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10: É isso mesmo, mais uma hora e a penúltima hora do Expresso da Madrugada de hoje, emissão de quarta-feira, dia do meio. Vamos à música, vamos dançar o malhão, a voz é dos irmãos Cardoso.

Vamos dançar o malhão, a voz dos irmãos Cardoso. E daqui a pouco já vamos então para os signos. Para já agora, vamos com a música com os irmãos Verdades e esta Morena Caliente.

Morena Caliente, a voz dos Irmãos Verdade, o tema que estamos então a acabar de ouvir, Morena Caliente. Agora, já a seguir, depois desta, vamos aos signos, agora com Não Posso, Não Te Posso Condenar, o tema que vamos ouvir então, já a seguir.

não te posso condenar. O tema que estamos então a acabar de ouvir. Agora passam 27 minutos das 4 da manhã. Vamos ver então o que diz o seu signo para o dia de hoje. E vamos começar, como sempre, pelo signo de Carneiro. Para o dia de hoje diz o seguinte: hoje a lua em balança traz cooperação, facilitando assim parcerias e acordos no trabalho. No entanto, há atenção para possíveis mal-entendidos à tarde e tensões familiares à noite. No amor, novidades podem surgir, incluindo um relacionamento promissor, mas cuidado com discussões impulsivas. Foi o que disse então o signo de Carneiro. Vamos continuar, e vamos continuar agora com o signo de Touro, para este dia 24 também. Hoje as alianças e contactos profissionais se fortalecem, abrindo-se portas para conquistas no amor. Conversas sinceras acendem à paixão, mas atenção à possessividade para evitar atritos relacionados a relacionamentos verdadeiros, e uma dose de cautela podem fazer o seu dia intenso. Depois de Touro, vamos então continuar. E agora vamos para o signo de Gêmeos. Você ganha uma dose extra de talento e coragem para conquistar mais dinheiro e sucesso no trabalho. Cuidado à tarde com exageros e sinais do corpo. No humor, o crouch pode aparecer no ambiente de rotina, mas mantenha a sinceridade e atenção aos sinais. De Gêmeos, estamos conversados. Agora chegamos ao signo de Caranguejo. Hoje a sua intuição fica afiada e pode surgir uma ideia criativa para aumentar os seus ganhos e reorganizar as suas finanças. Aproveite amanhã para usar mais. No amor, o seu magnetismo fica irresistível, trazendo assim emoções intensas, mas cuidado com o ciúme à tarde. Isto foi o que disse então o signo de Caranguejo. Chegamos agora ao signo de Leão. Hoje a sua percepção aguçada favorece parcerias, momentos de sinceridade com a família. Pela manhã fortalecem laços, mas cuidado com discussões à tarde. No amor, a paixão domina mais, mas evite controles excessivos. Aproveite o dia para fortalecer os seus vínculos. Isto foi o que disse então Leão. De Leão, estamos então conversados, estamos vendo agora o que diz Virgem. O seu talento estratégico no trabalho pode abrir a portas e impulsionar contactos importantes, principalmente de manhã. Cuide da sua saúde, prestando assim atenção aos sinais de subcarga. No amor, troque mensagens envolventes que podem esquentar o clima e despertar paixões. Quanto à Virgem, já lá vai. Agora vamos então para Balança, mais um signo. O dia de grandes conquistas e reconhecimentos, com boas oportunidades para melhorar a sua renda. Fique atento às possibilidades de aumentar os seus ganhos, especialmente pela manhã. Com a lua na sua casa da fortuna, e ainda no amor, o desejo de conexão verdadeira fica forte. Aproveite melhor o seu dia. Isto foi o que disse então Balança. Agora chegamos ao signo de Escorpião, que diz então o seguinte: hoje a lua em Escorpião favorece a sua autoestima, trazendo assim coragem. À tarde, cuidado com emoções antigas que podem surgir na família, e na família o humor pode variar entre amor e conflito, com possíveis tensões. No amor, seu charme irresistível promete apaixonar, mas mantenha o equilíbrio para aproveitar o encanto. Depois de Escorpião, vamos continuar, e agora vamos para o signo de Sagitário. Que, vamos ver então o que diz Sagitário para o dia de hoje. Hoje o trabalho pede reserva e foco para evitar confusões. A sua percepção aguçada ajuda a identificar desperdícios e criar maneiras de aumentar a sua renda, com chances de uns dinheirinhos extra de manhã. No amor, uma paixão intensa pode surgir de surpresa, e às vezes são mesmo as melhores. Depois então de Sagitário, vamos embora então agora para
Capricórnio. Manhã favorável para conquistar novas oportunidades e fortalecer amizades verdadeiras com conversas honestas. À tarde exige cuidado com ciúmes e conflitos relacionados ao dinheiro. No amor, o dia traz aproximações especiais e muita cumplicidade. Aproveite cada momento. Agora chegamos aos dois últimos signos do horóscopo do dia de hoje, e o penúltimo é Aquário. O dia de destaque no trabalho, com chances de reconhecimento e bons resultados pela manhã. Cuidado à tarde com disputas de ego e ansiedade que podem afetar o seu bem-estar. No amor, busca ir por estabilidade e conexões sólidas, fica em alta e vista no que realmente importa. Agora sim, chegamos ao último signo do horóscopo para o dia de hoje, que é nada mais, nada menos, o signo de Peixes. O céu favorece a sua criatividade e coragem, impulsionando assim projetos de sucesso e momentos de sorte. Confie na sua intuição e na força dos astros, que trazem esperança e possibilidades reais de dar certo. No amor, o coração fica mais destemido e apaixonado. Promete também romance inesquecível. E quanto aos signos, amanhã, na emissão de quinta-feira, há mais. Por hoje, vamos então agora para a música. E na música vamos com quem? Vamos com a Yossi, que nos vai trazer este Moreno Atrevido para ouvir já a seguir. A continuação então de Muito Bom Dia, onde quer que esteja. Venha aí connosco até às 6, já sabe que daqui a pouco, a partir das 5:30 da manhã, abrimos linha para neste dia de São João para o seu bom dia. Agora, Yossi. Moreno Atrevido, quem é o Moreno Atrevido? Quem é que será? Yossi, conta-nos tudo. Não nos escondas nada, está bem?

Foi sem voz da Ozzy. E agora vamos então continuando com mais música. A saudade. Saudades da Madeira. É isso mesmo. Saudades da Madeira, dose dupla para a Ozzy. Ela é madeirense e diz que tem saudades da Madeira. Então olha, apanha o avião e vai até a Madeira e mata as saudades. Mais nada. Não há outra coisa a fazer. É só isso.

0: Saudades da Madeira foi o tema que acabámos então de ouvir. Miguel de Gaia, assim é que é, Miguel de Gaia, e é uma borga. Miguel de Gaia, para ouvir então já a seguir.
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Miguel de Gaia, é uma borga o tema que acabámos então de ouvir. A confusão, Miro Freitas, agora é que está armada a confusão.

os bons e este tema, a cegonha. Um abraço para o Alentejo. O meu Alentejo, um abraço para vocês aí. E agora vamos continuar para a última desta penúltima hora. Universo de Amor, a voz é do Nel Monteiro.

0: É o Universo do Humor, a voz do Nel Monteiro, a fechar esta penúltima hora do Expresso da Madrugada. Agora vamos sair para irmos às compras, já voltamos, até já, bom dia.
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3: 11 horas, 17 minutos e meio.
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3: E agora pode ligar que eu quero passar o que você gosta. 232-60-10-71, 232-60-10-71. É a terceira hora do seu Olá Amanhã.

0: 61, que eu quero tanto passar o que você gosta. Já digo a frase de acesso.
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0: E diga a frase: restaurante Fim do Mundo em Ceia, o verdadeiro sabor da Serra da Estrela. Eu repito: restaurante Fim do Mundo em Ceia, o verdadeiro sabor da Serra da Estrela. É a frase a valer. 232-60-10-71. Ai, meu Deus! Nunca fui à Madeira no início da terceira hora da emissão. Fátima, bom dia.
2: Bom dia.
0: Cá estamos nós na Madeira.
2: Oh, meu pequeno.
0: Oh, minha pequena. Está tudo bem por Viana do Castelo?
2: Acho que por bem.
0: Eu dava umas pipas de massa para saber falar a madeirense.
2: Eu já perdi um bocadinho.
0: Oh, Fátima, mas é tão querida quando fala assim. Até pudesse pegar em si ao colo.
2: Ai, à vontade.
0: Está bem.
2: Só que eu sou pesada, cuidado com a coluna.
0: Não, estou a ver. E para que é que serve o comboio? É para carregar as pessoas pesadas.
2: É para carregar.
0: Exatamente.
2: Tem razão.
0: O Zimbra pita o comboio, vai para quem?
2: Olha, vai para si, para toda a sua família, para os Brincalvalho, vai para a Duas Almeida, Luís Sérgio, Jacinto Luís, Cristina Ferreira, um grande beijinho para ela. Para toda esta família, olha, não há palavras, só tenho a agradecer quem me incentivou a entrar nesta rádio, que me tem dado anos de alegria.
0: O que você tem perdido, Fátima, o que você tem perdido? Sabe porquê? Porque eu já cá estou há 10 anos.
2: Ah, pronto, peço desculpa.
0: Portanto, já cá estou há 10 anos, você tem perdido umas grandes emissões.
2: Eu já tinha ganho 20.
0: É normal.
2: Era a dobrar. Mas ainda boa tempo.
0: Ainda. Eu também sou novo. Eu também só tenho 38 anos, vou fazer 39.
2: Eu já tenho 30 em cada perna.
0: Ah, está pronto, está bem.
2: Ainda não estou a pagar o IVA.
0: Mas lá vai chegar, tenha calma. Agora quero a frase em madeirense.
2: Ai, a frase em madeirense.
0: Restaurante Fim do Mundo.
2: Restaurante Fim do Mundo em Ceia, o verdadeiro sabor da Serra da Estrela.
0: Gostei muito desse bom português. Adeus.
2: Obrigado, Fátima.
0: Fátima de Viana do Castelo, bom dia.
3: Olá, Paulinho, bom dia.
0: Oh, Rosalina, ai que cara você tem de terça-feira.
3: É dia de São João, mas eu não andei na farra, mas pronto.
0: Ontem pediu música, não pediu?
3: Pedi.
0: Então hoje vai de comboio.
3: Foi à boleia da senhora Dona Fátima.
0: E vai dedicar a quem o Zimbra?
3: Ora, damos tudo de comboio, a gente vai para toda a gente, para esta grande família que já está cada vez maior e que assim continua a crescer. E para o Paulinho e para todos que andaram na farra da noite e já se levantou cedo, que é um homem.
0: Eu não. Eu deitei-me cedo, que eu sou uma pessoa muito bem comportada. Eu às 9:30 da noite estou na cama.
3: Ah, é?
0: É verdade.
3: Está bem, então.
0: E mais?
3: Vai para toda a gente, para a Dona Terezinha, para a Dona Ana Maria Toro, para o Sr. Eduardo Mota, para a Dona Vera Lúcia, para essa gente toda. Aí para a Dona Conceição Reis. E para todos que aí trabalham, e para o Paulinho, e para a família, tudo de bom, e o restaurante Fim do Mundo em Ceia, o verdadeiro sabor da Serra da Estrela.
0: Está dito, um beijinho.
3: Até amanhã, se Deus quiser.
0: Deus, obrigado. É Pito Comboio, Zimbro. Vamos a ligar, 232-60-10-71.

0: Um Zimbro e apita ao comboio. 232-60-10-61. Ora bem, o que é que acontece? Tenho aqui do meu lado direito uma pessoa e do lado esquerdo outra pessoa. É sempre assim. Não sei porquê. É sempre assim a minha vida. Vivo no meio, eu. Eu faço sempre de queijo e fiambre. De um lado está uma parte do pão, do outro lado a outra parte do pão. Depois é só juntar as duas partes e pronto. E aquilo é uma festa. Maria da Conceição Reis, bom dia.
1: E é no meio que está a virtude.
0: Claro, tem a virtude de estar no meio. Agora, não sei se eu sou o queijo ou sou o fiambre.
1: É claro.
0: Mas já vamos saber. Ou Ana Isabel.
2: Bom,
0: gosta mais de queijo ou fiambre?
2: Eu gosto de duas coisas. Gosto de
0: queijo. Olha, só para lhe dizer que eu não estou a perceber nada daquilo que você está a dizer. Que...
1: Gosto muito daquele queijinho da serra.
0: Também gosto, mas duro.
1: Aquele que derrete, que espalha a colher.
0: Você gosta desse queijo, prima?
1: Ai, adoro.
0: Tchau a Deus. Ana Isabel, bom dia.
2: Bom dia.
0: Agora ela fica ali a comer aquele queijo horroroso. Porque o queijo tem que ser duro. Está bem?
2: Eu só gosto de comer aquele queijo que é manteigado à colher.
0: Também. Tchau a Deus. Ó, prima.
1: Boa.
0: Agora ela espera ali mais um bocadinho, porque enervou-me. E quando me enerva, fica ali à espera. Porque o melhor queijinho é aquele queijo que se corta assim às fatias. Agora queijo às colheres.
1: Ai, é tão bom.
0: Ai, eu para beber leite, que eu se compro um pacote de leite. Não preciso cá de estar a comer queijo, está bem?
1: E nem só eu gosto desse queijo. Olha que o meu menino também gosta.
0: O menino também gosta.
1: Gosto.
0: É por isso que ele canta. Eu amo Portugal.
1: É verdade.
0: Vai de cá para quem, o Henrique Matos?
1: Ele está radiante hoje, porque isto aquilo foi uma maravilha.
0: Foi?
1: Foi.
0: Ainda bem. E vai de cá para quem?
1: Para a minha mãe, para as minhas filhas. Para a dona Rosalina, que ainda agora eu ouvi estar a dedicar para mim. Para a Teresinha dos queijos também. E para todos os ouvintes que nos estão a ouvir, para todos os imigrantes, para o Paulo Correia também com um beijinho muito grande, e para vocês, para o Bico Baile, com muito sucesso.
0: E agora quero a frase em inglês, por favor, que você sabe.
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0: Uma colher de queijo e até amanhã.
1: Ai, que bom.
0: Vá para dentro. É Deus. Ai, meu Deus, comer queijo à colher. Oh, Ana Isabel. Comer queijo à colher. É sério. Olha, junte tudo num copo com vinho verde. Vai tudo junto. Estou-lhe a dizer. Olha, Rui Alves, para dedicar a quem?
3: Olha, para dedicar para si. Tenho um bom apetite para o almoço. Aqui para o marido, para a minha irmã Paula, e as melhores para ela. E para o meu irmão, para o Júlio.
0: E agora a frase sem ajuda.
3: Oi, agora.
0: Ai, agora? Tu não gosta de queijo à colher? Restaurante Fim do Mundo em Ceia, o verdadeiro sabor da Serra da Estrela. Um beijinho, até amanhã.
3: Até amanhã, Portugal.
0: Obrigado. Aí está Henrique Matos. Eu amo Portugal. Quero falar consigo e passar o que você gosta. Já está a tentar ligar? 232-60-10-61.

0: Ora, aí está a música fantástica de Henrique Matos. Eu amo Portugal. 232-60-1071. Pode ligar. Fátima, bom dia.
1: Bom dia, Paulo. Tudo bem?
0: O mal nunca vem só.
1: É, tá.
0: Estás com a saúde da Fátima na hora. Vocês querem
1: é
0: matar.
1: É tão e é mal.
0: Vocês querem matar.
1: Que venham muitas mães. As Fátima são meiguinhas, são doces. Sim. São boas vistas. Não são. Não sei se tem.
0: Fátimas meiguinhas, a sério.
1: Não tem... Somos muito meiguinhas.
0: Qual é o maior defeito da Fátima?
1: O meu maior defeito é que é teimosa e refilona.
0: Ah, pronto. Só esse?
1: Há mais, mas estes são os piores.
0: Ah, pronto.
1: Também. E não levam a melhor para casa comigo. Tenho que dizer na cara.
0: Tem que mandar. Tem que mandar o telefone do David, que eu tenho umas conversas.
1: Estou muito direta.
0: Tenho
1: muito
0: umas conversas para ter com ele.
1: Eu prefiro que seja direta do que falar por trás. Não gosto.
0: Não convém. Não convém falar por trás. Por trás não. Porquê?
1: Porque... Você percebeu.
0: Claro.
1: Basta a malvar.
0: Eu?
1: Não, jamais.
0: Por favor. Por favor.
1: Jamais.
0: Não falem, jamais. Não falem assim de um locutor elegante.
1: Eu sou direta. Lá está. Já é a minha direta a falar.
0: Claro. Silêncio não é amor, sabe?
1: Não, não é.
0: Portanto, eu como não tenho muito amor, não me calo. Portanto, não há silêncio. Não há silêncio. Portanto.
1: Não acredito, mas está bem.
0: A Agatha vai dedicar para quem?
1: Para tu, sem exceção de ninguém. Para o maridão, para os filhotes, para vocês na rádio, para os auditores, todos os participantes. Para quem me dedica, para todas as amizades e restaurante fim do mundo. Eu sei o verdadeiro sabor da Serra do Estrela.
0: A dizer que eu tenho uma mente perversa, uma mente católica como eu tenho.
1: Oh, Paulinho, vai-me desculpar, mas eu não disse isso. Eu não disse isso. Não,
0: praticamente.
1: Ela está a pôr palavras na minha boca e você não as disse.
0: Não, eu ouvi. Eu ouvi tudo.
1: Pensei a pior.
0: Eu ouço tudo, porque eu sou assim. Eu tenho os ouvidos de loba. Igual à minha Ana Duarte. Minha Ana Duarte.
1: Ainda bem, Paulinho. Também é preciso.
0: Portanto, a minha
1: que
0: Ana Duarte. Que é a minha, sabe que a Ana Duarte anda aí a maior parte das vezes ao espetáculo de Brincobar.
1: Ainda bem, Paulo.
0: Começa. Oh, Aninhas, há quanto tempo tu não vês o Paulo? E ela. Au, au. Beijinho, até logo.
1: Lá está.
0: É Deus.
1: Está o beijinho.
0: Aí está a voz de Rui Alves e os três beijinhos.

0: Agora está o Rui Alves e a canção dos três beijinhos. 232-60-10-1. Eduardo Mota, bom dia.
1: Ora, muito bom dia, amigo Paulo Geraldo, e se mais ouvidos, a Rádio Antena, líder de Gouveia, e para a família, todos quantos lá trabalham.
0: Muito bem, vamos ouvir os quatro menes e para dedicar a quem?
1: Olha, vai para estas pessoas que estão de aniversário hoje, e vai para a neta do meu colega, que está de aniversário no sábado também, que ainda vão a tempo.
0: E como é que se chamava a neta? Ou como é que se chama a neta?
1: Chama-se Carminho.
0: Oh, Carminho.

0: beijinho para ela e muitos parabéns. Vale mais tarde.
1: Beijos ao Paulo.
0: E mais?
1: Parabéns para os meus filhos, Vieiros, Direto, Dinora, e para os binatinhos e as melhoras do meu filho, que foi operado estes dias. E vai para o José Carlos Marques, Quintana de Jurário, vai para o José Marques também, vai para o Manuel Filipe. Olha, para estarmos a perder muito tempo, que é para as pessoas que eu tenho de casa e que também para mim. E, para si, um grande abraço, para a família toda, para a família toda, Brico Baile. Claro, e os grandes parabéns para toda a seleção.
0: Muito
1: e os sportinguistas, a ver se calam um bocadinho, porque até aqui já começam outra vez a pausar. Até aqui andavam calados. Agora já pauram.
0: Até você, Paulo, reconte mais os benfiquistas. E mais?
1: Restaurante Fim do Mundo em Ceia, não é?
0: Sim, o verdadeiro sabor da Serra da Estrela.
1: Um abraço.
0: Abraço, obrigado. Dia. Silêncio não é amor. Ágata. A pedido da Fátima Marques, no Luxemburgo. 232-60-10-11.

0: Ora, está a grande canção da Ágata, Silêncio Não É Amor, e é uma grande verdade. Ora, Manuela Saraiva, bom dia.
1: Bom dia.
0: Está tudo bem pelas costuras na Lita Bangualdo?
1: Está tudo ótimo.
0: Ouvi dizer que aí está muito calor.
1: Tem estado comigo em todo lado, não é?
0: 28 graus aí dentro, ouvi dizer.
1: Lá está
0: eu. Ouvi dizer, eu só ouço coisas boas. Está bem?
1: Tu andas a ouvir mal. Ouvir mal e a pensar mal.
0: Não, não é ver mal, eu já sabia que andava, mas agora ouvir mal. Ouvir mal é que não.
1: Tens de tirar essa música da playlist.
0: Ora, Carlos Ribeira, tu amor, a predicar a quem, Matias
1: Damasio? Isso é de qualidade, isso é que é de qualidade.
0: Exijo que alguém peça amanhã uma música que depois peça em off.
1: Deixa de andar, ponhas não.
0: Vais de cá para quem?
1: Então olha, vai para ti, vai para o maridão, vai para todos os ouvintes e participantes, todos amiguinhos e amiguinhas, para a Dona Fátima do Luxemburgo, para a Manita Elsa, um beijito para ela, para a Marina e para o Senhor Carrinhos.
0: Anda com sorte, anda, isso acontece às pessoas boas. É. As pessoas boas acontecem-lhe sempre essas coisas boas.
1: Não.
0: E agora a frase?
1: É assim. Qual é? Já não sei qual é.
0: Restaurante Fim do Mundo.
1: Em ceia é o melhor.
0: O verdadeiro, sabor.
1: Verdadeiro sabor da Serra da Estrela.
0: Um beijinho, até amanhã.
1: Obrigada, é o calor.
0: É verdade. Beijinho, obrigado.
1: Beijinho, até amanhã.
0: Deus obrigado. Tá. Manuela Saraiva, das Costuras na Lita em Mangualde. Oh, doutor Armando, bom dia.
2: Ai, doutor Fernando,
0: sabe que o meu primeiro médico de família era Armando.
2: Pronto.
0: E eu chamava o doutor Armando. Ah, pois.
2: Mas, aqui não há doutores.
0: E liga-me de onde, Armando?
2: De Campo de Besteiros.
0: Campo de Besteiros, onde eu já fui tão feliz no Senhor de Calvário.
2: Oh, conheço o Senhor de Calvário.
0: Já lá fui atuar, sim, senhora.
2: Ai, sim?
0: Ah, pois.
2: O senhor faz parte de que grupo ou de que banda?
0: Brinco Baila.
2: Aí faz parte do Brinco Baila.
0: Ai, não sei, está a ver que você não sabia.
2: Ano passado estiveram a tocar aqui em Molelinhos.
0: Claro, éramos para estar este ano, mas também já estávamos ocupados. É assim a vida.
2: Olha, é uma banda espetacular para o Arraial Popular.
0: Muito
2: para
0: obrigado. Mim, muito obrigado. Olha, o Jorge Ferreira às Beatas, para dedicar a quem?
2: Olha, para dedicar a todo o auditório e em especial às aquelas senhoras que estão sempre a reinar com o meu amigo Paulo.
0: Ai meu Deus, o quão sofro, Armando, o quão sofro. É tudo?
2: Olha, e por outro lado, estou mais satisfeito porque agora já sou bem a rádio. Andar por aqui uns 15 dias ou 3 semanas que era uma desgraça.
0: Graças ao nosso Ferreira. O nosso técnico é que deu conta do recado.
2: Boa!
0: Armando, vamos à frase. Restaurante Fim do Mundo em ceia.
2: O verdadeiro sabor da Serra da Estrela.
0: Aquele abraço, obrigadíssimo.
2: Obrigado igualmente para o meu amigo.
0: Obrigado.
2: E para o técnico de serviço.
0: Obrigadíssimo. Parabéns para ti, 4 menos, a pedido do Eduardo Mota, de Nus Pereira.

0: Ora, estamos em que dos quatro manos. Parabéns para ti. Paula, bom dia.
1: Paulito, bom dia, meu amor.
0: Está tudo bem?
1: Sim, está tudo bem.
0: Vamos ouvir este tema do José Reza. Parabéns pelo teu aniversário. Para dedicar a quem?
1: Olha, é para dedicar à minha prima Adelaide, que hoje está de parabéns.
0: Não me digas.
1: Tá.
0: Oh, Adelaide, Adelaide, Adelaide.
2: Porque hoje estás de parabéns, desejo-te parabéns, parabéns.
0: Um beijinho para ela e muitos parabéns.
1: Eu acho que ela está a ouvir a rádio.
0: Ainda bem.
1: Mas ela faz anos hoje, era para estar em casa.
0: É verdade, ela... concordo, concordo.
1: É, sim, sim, já tinha essa lei.
0: Oh, mas a lei para mim não veio, não sei de que anda essa folha.
1: Opa, no dia que tu fizeres anos, dia 28 de novembro, pois aí o Jesus apresentar a rádio.
0: Sim, aliás, este ano é uma data muito importante, que são os meus 39, e então tem que ser um dia especial.
1: 39 é onde?
0: Oh, Paula.
1: 39 é onde?
0: Oh, Paula. E mais, Paulinha?
1: Já lá passaste os 39, assim como for meu passeio.
0: Tu queres ouvir o José Reza? Tu queres ouvir o José Reza, não queres? Não é tratares assim o locutor que vais ouvir o José Reza, não está a avisar.
1: Agora aqui eu toquei-te nas feridas, mas pronto.
0: Olha, só para castigo, não vais dedicar a mais ninguém. Quero a frase, restaurante fim do mundo.
1: Isso aí, o melhor tour à Serra da Estrela.
0: Tchau, adeus. Vim para aqui enervar o menino. Atenção, deves de trazerem para aí uns 5 cafés. Não, veio para aqui enervar o menino. Sim. Manuel, bom dia.
3: Estou a aturar muita gente. Bom dia. Bom dia.
0: Ai,
3: tens uma paciência.
0: Não, aturar esta Paula não é fácil. Esta Paula não é fácil. Aturar.
3: Olha,
0: sabe o que é que eu vou fazer à folha da Paula?
3: Não faço ideia.
0: Mas, já está. Já está. Pronto. A sério. Pronto. Já foi a folha da Paula para o outro lado. Sério, vem para aqui nervar o menino. Sério.
3: Não vale a pena nervar.
0: Vamos lá ouvir o Jorge Ferreira às beatas. Para dedicar a quem?
3: Um grande abraço para ti. Beijinhos para a tua esposa, o teu filho. Um abraço para o teu irmão. Beijinhos para a tua cunhada. Depois vai para o Eduardo Mota de Espreia Gouveia. Um abraço para ele, para toda a família. Depois vai para a Gracinha do Café. Beijinhos para ela. Um abraço para o marido. Depois vai para a Fátima Padeira das Termas de Carvalhau. Beijinhos para ela, para toda a família. No restaurante Fim do Mundo, em Ceia, o verdadeiro sabor da Serra da Estrela. Quando terminares, bom apetite ao almoço e até amanhã.
0: Um abraço, obrigado, Manuel.
3: Adeus, Paulo.
0: Restaurante...
3: Aguenta-te com ele.
0: É, aguento. 232-7071, daqui a bocadinho vai ficar novamente disponível. Eu vou respirar fundo, está bem? Porque eu tenho que respirar fundo. E quando se respira fundo, a vida corre muito melhor. Até já.

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25: Onze minutos depois de meia.

0: na rádio, para a senhora Dona Maria Maria, para a senhora Dona Fátima Marques, para a Dona Paula São de Mil também, tudo bom para ela e para a família dela, e para todos os ouvintes e participantes, para toda a família, toda desta grande rádio.
1: Ora, aí está, você só dedicou a pessoas que estão na missa.
0: Ah, é?
1: Sim.
0: Pronto, está bem, então ainda bem.
1: Estão lá todas a cantar aquela canção bonita que eu sei. Que é... é uma canção muito bonita. Que, aliás, estão lá as três, é a Maria Maria, a Fátima e a Paula. São as três.
0: Ora bem, então elas sabem bem então, de lá estarem.
1: E bem, estão a cantar aquela canção a três vozes.
0: Ah, é três?
1: É três vozes.
0: Só lá falta voz-me-sei, só lá falta voz-me-sei.
1: Não, eu só posso ir a partir da uma. Eu tenho que trabalhar. Alguém tem que fazer por esta vida, não é verdade?
0: Pois é, pois tem que ser, hein? Você é terrível.
1: E agora a frase, diga-me lá.
0: Até Rui Amar, na Catraia de São Romão, a casa do seu sonho está na nossa mão.
1: Isto acontece-me quando durmo pouco, está a ver? Quando durmo pouco, fico assim.
0: Ah, é, pois se você dormisse um bocadito mais,
1: eu
0: ficava assim.
1: Portava-me muito melhor, muito melhor.
0: É.
1: Estou-lhe a dizer, Maria. Um beijinho, até amanhã.
0: Faz muito bem descansar aquelas horas de sono, mas você também tem que lutar pela sua vida, pois com certeza.
1: Exatamente.
0: Quanto mais melhorem.
1: Exatamente.
0: Quanto mais melhorem.
1: Uma boa dourada, até amanhã.
0: Tudo bom para si igualmente e um programa. Obrigada, com
1: obrigado,
0: licença.
1: Obrigado, Maria. Lá vai ela agora tirar as espinhas da dourada Adeline. É sempre assim. Então, bom dia.
2: Bom dia.
1: Oh, Maria de Lourdes, está tudo bem por Guimarães?
2: Está tudo fixe, tudo fresquinho.
1: E vamos ouvir o Jorge Ferreira, para dedicar a quem?
2: Olha, especialmente para mim, para ti, para todos os nossos familiares, ouvintes e participantes, e especialmente para quem hoje faz anos que foi batizada, que levou uma pauladinha no cozinho.
1: Muito bem, e agora a frase?
2: Rui Amaro, na Catraia de São João, de São Romão, a casa dos nossos sonhos está na nossa mão.
1: Muito
2: e
1: bem.
2: Um beijinho para todos e força e coragem para todos.
1: Obrigado, um beijinho até amanhã. Deus, obrigado. Avançamos com o Jorge Ferreira às Beatas, a pedido do Manuel Filipe da Almagem de Caldo e também do Sr. Armando, ou então, se quiser, Dr. Armando, de Campo de Basteiros.

0: Ora, está a música do Jorge Ferreira e as Beatas. 232-60-71. Paula Rodrigues, bom dia.
1: Olá, Paulinha. Ai, Beatas, nesta altura, onde é que elas estão?
0: Não sabemos. São capazes de estar na igreja, digo eu.
1: Talvez.
0: Então elas têm que rezar.
1: E lá se vão as velas todas à vida.
0: Ou não?
1: Acho que sim.
0: Ora, vamos ouvir então Glenn Medeiros para dedicar a quem, Paulo Rodrigues.
1: Olha, vai para o meu Paulinho com um grande beijinho, mas um grande beijinho mesmo. Adorei estar contigo no domingo. Repito as vezes que for preciso. Adorei.
0: Maravilha.
1: Adorei, adorei. Venho ao dia 17 para lá estar novamente.
0: Em Vodra.
1: Para pular, brincar, saltar. Venho ao dia 17. Vai para todos aqueles que nos estão a ouvir. Neste momento vai para a minha sobrinha Tatiana e para o namorado que as vou buscar agora a Viseu. Vai para as minhas irmãs e para os meus cunhados que estão cá. Esta semana é uma semana em família. Por isso um grande beijinho para eles todos.
0: Está tudo?
1: Está.
0: E agora a frase? Restaurante.
1: Ora,
0: não, espera aí, o meu restaurante, Rui Amaro.
1: Ai, o Rui Amaro.
0: Na Catraia de São Romão.
1: A casa dos meus sonhos está nas mãos dele.
0: Pois está.
1: Bem, encontrar.
0: Paulinha, agora tens de comprar, está bem?
1: Eu comprar, até comprava, mas não tenho graveto. Como é que eu vou comprar? Paulinho.
0: Tens que pedir um empréstimo.
1: Paulo, emprestas-me.
0: O que é que disseste, Paula?
1: Paulo, Paulinho.
0: Diz.
1: Emprestas-me.
0: Não ouço nada, não sei o que é que se passa aqui com os fones. Tenho que falar com o Ferreira.
1: Não se ouve cá ninguém.
0: Tenho que falar com o Ferreira que os meus fones não estão bons. Não ouço nada.
1: Não, é o vento que está a orelha, não se ouve cá ninguém.
0: Beijinho, Paula, até amanhã.
1: Beijinho, Paulinho. Tchau, beijinhos.
0: Carlos Ribeira e Matias da Base, tu amor. É pedido da Manuela Saraiva de Mangualde.

0: Ora, está Carlos Ribeira com Matias Damasi, Tu Amore. E agora vamos até Almofala falar com o Carlos. Bom dia. Bom dia, Carlos.
1: Sim, muito bom dia.
0: Tu me liga de Almofala, certo?
1: Estou em Tondela, mas sou de Almofala.
0: Almofala Caramulo.
1: Exatamente, Almofala Caramulo.
0: E vamos ouvir a banda Fusiforme, está na moda, para dedicar a quem?
1: É para todo o auditório, para os meus clientes e para todo mundo em geral.
0: É só?
1: É só.
0: E agora a frase?
1: Epá, essa frase é que eu nunca estou atento.
0: Não há problema nenhum. Rui Amaro, na Catraia de São Romão, a casa de seus sonhos está na nossa mão. Aquele abraço, boa viagem.
1: Igualmente, obrigado.
0: Obrigado, Carlos. Obrigadíssimo.
1: Tchau.
0: Glenn Medeiros. É pedido da Paula Rodrigues de Oliveira do Hospital. 232-6010-61.

0: Glenn Medeiros, que hoje está de parabéns. 232-60-10-61. Marina Isabel, bom dia.
1: Bom dia, Paulinha Zaraida.
0: Está tudo bem empregando o Futebaixo?
1: Está.
0: E vamos ouvir o Gilberto Amaral. Ai, se os meus olhos falassem, para dedicar a quem?
1: Para toda a minha família, presente e ausente, para todos os ouvintes e participantes e para quem eu dedico. 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
0: Está dito. Um beijinho até amanhã, Marina.
1: Beijinho até amanhã.
0: Deus, obrigado.
1: Bom dia, bom dia.
0: Ai, se os meus olhos falassem. Gilberto Amaral, a pedido da Maria Duarte, da Nogueira de Crato.

0: Ora, está a música de Gilberto Amaral, Ai Se Os Meus Olhos Falassem. 232-60-10-71. Ora, José Carlos Marques, Quintela da Zerara, bom dia.
1: Olá, bom dia, Paulo Sereiba e ouvintes da Antena Livre de Gouveia.
0: E vamos ouvir a banda Fusiforme, para dedicar a quem?
1: Olha, todos quantos trabalham na Antena Livre de Gouveia, a minha família presente e ausente, especialmente para a minha netinha e para o meu netinho Tiago, para todos os ouvintes e participantes, para todas as minhas amizades sem exceção. Depois vai para o Carlos e para o Paulo Correia da Suíça e seus familiares, para a dona Irene de Fornos de Algodres, para a dona Lourdes Terras Tavares, para a dona Fátima Antunes, para o Eduardo Mota de Nunes Pereira, para o Carlos e para o Zé Manel, para os padeiros, para ti e para a tua família e para o conjunto do Brincoval, que tenha muitas atuações, para todos e para os seus familiares. Olha, uma boa quarta-feira, continuação de uma boa semana. Um abraço e até amanhã, se Deus quiser. Rui Amaro, na Catreia de São Romão, a casa dos seus sonhos está nas nossas mãos.
0: Está
1: e
0: dito.
1: Bom almoço.
0: Obrigado. Até amanhã.
1: Até logo.
0: Deus, obrigadíssimo. 232-60-10-71, pode ligar. E quem ligar agora escolhe o tema para fechar a emissão. 232-60-10-61.
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0: Aí está a banda Fusiforme. Está na moda. Também um pedido de...

0: Meio-dia, 37 minutos. Vamos a ligar 232-60-10-71. 232-60-10-71. E quem ligar, escolhe o tema para fechar a emissão. 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
0: Trinta e nove e meio depois do meio-dia, quem ligar agora escolhe o tema para fechar a emissão e não tenho muito tempo. Vamos lá, 232-60-10-71. José Reza, parabéns pelo teu aniversário, a pedido da Paula Mendes de Sandomil. Ora, temos notícias à uma da tarde com o Luís Carvalho, depois da Antena Livre da 10, Horácio Pascoal às 14, Filipe Borges às 16, Cristina Ferreira às 18, o Artur Matos às 19 e o António Macedo às 21. É a emissão de quarta-feira do seu Olá Amanhã, deste 24 de junho, dia de São João. Lá comendo as sardinhas, que estão caríssimas, mas temos que ganhar algum dinheirito para comprá-las. Ora, vamos então a ligar. Se ninguém ligar, fechamos a emissão então com o José Reza. Vou dar 30 segundos, se ninguém ligar então, fechamos a emissão. Ora, tivemos uma belíssima manhã a falar com muita gente que nos escuta. Outros tentaram ligar e não conseguem, e outros querem ligar e também não conseguem. É assim a vida. Um bom almoço, uma boa viagem, se for o caso. 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Amanhã às 9, mais um Olá Amanhã. Conto consigo desse lado. Até amanhã. Bom almoço.

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9: 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Boa tarde, são 13 horas.
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11: Bem-vindos, estas são as notícias na Antena Livre. A proposta do Plano de Gestão da Zona Especial de Conservação, o ZEC, da Serra da Estrela, entrou em consulta pública, com o período de participação dos cidadãos a decorrer até o dia 16 de julho. Promovido pelo Instituto de Conservação da Natureza e das Florestas, o ICNF, o plano pretende definir medidas para proteger os habitats naturais, a fauna e a flora da Serra da Estrela, integrando a Rede Europeia Natura 2000. O documento foi revisto após os grandes incêndios de 2022 e 2025 e prevê ações como a recuperação dos ecossistemas fluviais, a gestão sustentável de prados e florestas, a adaptação da gestão dos focos rurais e o reforço da fiscalização. A ZEC da Serra da Estrela abrange cerca de 88.500 hectares distribuídos por 7 concelhos, incluindo Ceia, Gouveia, Manteigas e Covilhã, e protege importantes valores naturais, entre os quais a lagartixa da montanha, espécie endémica da Serra da Estrela. Os contributos podem ser apresentados através da plataforma participa.pt. O Solar do Vinho do Dão, em Viseu, recebe no próximo fim de semana a primeira edição do Dão Summer Edition, um evento ao ar livre dedicado à promoção dos vinhos das regiões do Dão e de Lafões. Durante o fim de semana estarão em prova mais de 200 vinhos de 20 produtores, num programa que inclui provas comentadas, gastronomia, música, animação, espaço infantil e conversas sobre temas ligados ao setor vitivinícola. Organizado pela Comissão Vitivinícola Regional do Dão, o evento pretende valorizar os vinhos e os produtores da região, proporcionando uma experiência enoturística dirigida a especialistas, apreciadores e famílias. O município de Nelas assinala hoje o Dia do Município, celebrando também os 106 anos dos Bombeiros Voluntários de Nelas, com um programa que inclui homenagens, cerimónias oficiais e distinções. Um dos momentos centrais é a inauguração do Mercado Municipal de Nelas, na presença do Secretário de Estado do Turismo, Comércio e Serviços, Pedro Machado. Durante a cerimónia será ainda apresentado o programa comemorativo dos 50 anos do Poder Local e atribuídas várias distinções municipais, incluindo a nomeação dos embaixadores do Coração do Dão. As comemorações incluem ainda momentos religiosos, uma homenagem aos bombeiros já falecidos e um apontamento musical da Academia Musical de Artes de Nelas. E agora vamos ao desporto, a edição é de João Cruz.
12: Tal como já tínhamos avançado nesta edição do Jornal do Desporto, Ricardo Costa vai ser o novo treinador da equipa do Clube Desportivo do Tondela para a próxima época. Perguntamos ao novo técnico que Tondela, que equipa vamos ter para a próxima época.
13: A equipa vai ter aquilo que eu sempre passei para quando era jogador. A imagem de querer vencer, a fome de vencer, a luta de dia constante para ganhar cada bola, cada duelo e cada jogo. A equipa vai transmitir, e eu quero que a equipa transmita esses valores. Uma equipa bastante forte, coesa, agressiva, uma equipa com uma garra em cada jogo para vencer. Sejamos todos felizes. Venham ao estádio, apoiem sempre a equipa, sempre nos momentos mais complicados, nos momentos em que estamos a desfrutar e a ganhar e a vencer, mas também naqueles momentos em que as coisas não estão a sair dentro de campo, em que o apoio deles seja o 12º jogador. Penso que se conseguimos meter o estádio de Tondela cheio, com fome, adeptos, com vontade de querer vir apoiar, com vontade de ir ao estádio, de ver a equipa a vencer, penso que esse será o elo de ligação fulcral para esta época desportiva. Muito feliz e muito contente para começar a treinar já na próxima semana.
12: As primeiras palavras do novo técnico Ricardo Costa.
11: João Cruz no fecho deste bloco de notícias aqui na sua rádio.
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4: Olá, boa tarde, ótima quarta-feira, já estamos a meio da semana, está na hora de começar mais um Via Rápida, vamos juntos até às 4 da tarde, eu sou o Horácio Pascoal, temos a melhor música para rodar ao longo das próximas 2 horas de emissão.

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2: No espaço de hoje, apresento três dicas para ser mais feliz. Ao longo do nosso crescimento, aquilo que frequentemente desejamos e procuramos é a felicidade. Queremos sempre ser mais felizes e procuramos a felicidade quase como se sentíssemos que é difícil alcançá-la. Na grande parte das vezes, vivemos sem nos comprometermos com o agora. Ficamos presos ao passado ou às expectativas do futuro e, embora não sejamos infelizes, nunca nos sentimos plenamente felizes e realizados, como se vivêssemos com a permanente sensação de copo meio cheio. Se queremos ter a percepção da nossa felicidade, é essencial que nos alinhemos com alguns aspectos. Primeiro, conectar-nos com o presente. Para isso, é fundamental perdoar o seu passado e aceitar que não tem um controlo exato do seu futuro. Ao concentrar-se no agora, é mais fácil comprometer-se com a sua felicidade e com aquilo que é necessário para o seu bem-estar. A segunda dica é ser autêntico. Conseguir ser genuíno e verdadeiro, concentrando-se em si e não naquilo que são as expectativas dos outros sobre si. Por fim, encontre o seu propósito de vida. Muitas vezes sentimos que estamos apenas a funcionar mecanicamente, cumprindo aquilo que é expectável pela sociedade. No entanto, para sermos felizes, implica sentir a paz interior e que estamos no caminho certo, alinhados com aquilo que queremos ser. Cada um, à sua maneira, deve ser capaz de trilhar o seu caminho no sentido de encontrar o seu propósito de vida. Deixemos de acreditar que a felicidade está no passado ou no futuro. Sempre que fazemos esse movimento, anulamos a nossa real felicidade. Se queremos ser felizes, temos não só de nos comprometer com a felicidade, mas também de fazer os possíveis para olhar para essa felicidade de forma a reconhecê-la em tempo real e desfrutar dela.
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1: A melhor música a rodar aqui na sua Antena Livre. Boa tarde, este é o Via Rápida. Está quase completa a primeira hora. À hora certa temos Pulsar Económico com Rui Anacleto. Eu volto logo a seguir para a segunda hora.

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0: A diferença salarial é cada vez menor entre profissionais mais e menos qualificados. É o destaque desta edição do Pulsar Económico.

Uma análise recente do Banco de Portugal revela que o país está a registar um fenómeno acentuado de compressão salarial, caracterizado pela aproximação progressiva entre o salário mínimo e as remunerações médias. Este cenário traduz-se na diminuição do fosso salarial entre as profissões menos qualificadas e os cargos que exigem maiores qualificações ou responsabilidades, como a retribuição mínima garantida tem vindo a subir a um ritmo superior ao das restantes remunerações. Esta assume um papel central na formação dos ordenados no setor privado, atenuando as desigualdades salariais, mas criando, em contrapartida, fortes entraves à diferenciação e valorização dos profissionais especializados. Para contornar o achatamento do vencimento base e a elevada carga fiscal associada à rápida progressão dos escalões do IRS, as empresas têm recorrido de forma crescente a componentes remuneratórias alternativas, como subsídios de alimentação, transportes ou alojamento, na tentativa de premiar o esforço extra e reter talento. Segundo vários economistas, esta compressão salarial limita o incentivo ao desenvolvimento e à progressão na carreira, sublinhando que a única via estrutural para fazer o salário médio descolar de forma real e sustentável da remuneração mínima passa por um aumento efetivo da produtividade na economia portuguesa. Os cidadãos estrangeiros representam menos de 5% do total de beneficiários do rendimento social de inserção em Portugal. Este número contraria diretamente a narrativa frequentemente partilhada no espaço público de que os imigrantes usufruem de forma desproporcional ou abusiva dos apoios sociais do Estado. Na realidade, a esmagadora maioria das prestações de solidariedade destinadas a combater a pobreza extrema é canalizada para cidadãos de nacionalidade portuguesa, evidenciando que a população estrangeira tem um peso residual nesta prestação específica. O acesso ao RSI por parte desta comunidade não é um processo automático e obedece a critérios de atribuição bastante rigorosos. Para beneficiarem deste apoio, os imigrantes necessitam de possuir residência legalizada em território nacional e comprovar uma situação de carência económica grave, submetendo-se a exigências e deveres equivalentes aos dos cidadãos portugueses. Para além de desmistificar esta ideia de dependência estatal, os registros oficiais da Segurança Social tem comprovado consistentemente que os imigrantes ativos em Portugal mantêm um saldo financeiro positivo, contribuindo com valores que superam largamente os montantes que acabam por receber em apoios e prestações sociais. Os dados mais recentes do Instituto Nacional de Estatística mostram que as taxas de mortalidade infantil e fetal em Portugal voltaram a aumentar em 2024, evidenciando uma profunda desigualdade territorial no acesso a cuidados materno-infantis. Embora a média nacional continue abaixo dos valores registados na União Europeia, as disparidades regionais são marcantes, destacando-se o litoral alentejano, com uma taxa preocupante de 5 óbitos por cada 1000 nados vivos. A nível nacional, verificou-se ainda que a região de Lisboa e Val do Tejo concentrou o maior número absoluto de mortes maternas, com 26 óbitos, mas foram o Alentejo e o Algarve que registaram os rácios de mortalidade mais elevados do país. Face a este cenário de agravamento, a Direção-Geral da Saúde alerta para a urgência de dar resposta a estas assimetrias geográficas para conseguir mitigar os riscos e aproximar novamente Portugal dos melhores padrões internacionais. A Autoridade de Saúde sublinha a necessidade de se desenharem e implementarem estratégias mais robustas e integradas. Estas medidas devem focar-se na otimização da prevenção, no reforço da vigilância clínica e na garantia de que existe um acesso equitativo a cuidados de saúde diferenciados para todas as mulheres e recém-nascidos, independentemente da sua área de residência. O bacalhau está a tornar-se num autêntico produto de luxo. Impulsionado pelas alterações climáticas e pelo consequente aquecimento das águas no Atlântico Norte, o peixe tem sido forçado a migrar para zonas mais frias e profundas. Em resposta à quebra dos stocks, as autoridades dos principais países exportadores, como a Noruega, aplicaram cortes drásticos e cotas de pesca muito mais restritivas. Esta escassez na origem reflete-se de forma severa nos mercados, onde o preço do bacalhau de qualidade superior já se aproxima de barreira histórica dos 50 euros por quilo. Esta escalada inverte o paradigma de consumo de um alimento que outrora foi o prato mais acessível e omnipresente nas mesas nacionais, conjugando a forte redução da oferta com o aumento dos custos operacionais das frotas pesqueiras e o impacto da inflação generalizada. O valor comercial do bacalhau tornou-se insustentável para o orçamento da esmagadora maioria das famílias portuguesas. Consequentemente, o consumo regular desta iguaria sofre uma alteração profunda
deixando de ser um hábito alimentar cotidiano para se tornar numa escolha de elite, reservada quase exclusivamente para ocasiões festivas. A entrega da declaração de IRS fora do prazo legal, que decorre até 30 de junho, constitui uma infração tributária, sujeita a várias penalizações por parte da autoridade tributária. Os contribuintes, em incumprimento, arriscam-se ao pagamento de coimas, que podem começar nos 25 euros, caso a situação seja regularizada voluntariamente nos 30 dias seguintes, até aos 3.750 euros, acrescidas de juros de mora sempre que haja imposto em dívida. Apesar de o direito a um eventual reembolso se manter intacto, o seu processamento deixa de ser automático e será substancialmente mais demorado, acabando ainda por sofrer o abatimento do valor da respectiva multa aplicada. Para além do impacto financeiro imediato, a entrega tardia da declaração pode bloquear severamente o acesso a diversos benefícios fiscais e sociais do agregado familiar. A ausência de uma nota de liquidação validada a tempo impede a opção pela tributação conjunta, inviabiliza candidaturas a programas de apoio ao arrendamento, como o Porta 65, bolsas de estudo e tarifas municipais, além de criar entraves na aprovação de créditos bancários. Caso o contribuinte ignore por completo esta obrigação, a autoridade tributária vai acabar por realizar uma liquidação oficiosa baseada apenas nos dados pré-existentes no sistema, o que, frequentemente, resulta num cenário desfavorável por não contabilizar todas as despesas, deduções e benefícios a que a pessoa teria direito.

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0: espero que agora também a próxima, o próximo jogo vai ser nas mesmas, estou plenamente convencido que vai ser nas mesmas condições, porque já tiveram tempo de se coordenar e começar a perceber o que é que acontece. Acho que só dois jogos de treino também com outras equipes estrangeiras é pouco, devíamos ter mais. Fica aqui esta minha opinião, porque eu fui desportista e sei o que é, formar uma equipe, seja ela de que tipo for, e acho que o tempo é necessário também para ligar as pessoas, apesar de serem todos profissionais, não chega. É preciso tempo.
1: Agora, neste Mundial, o que eu tenho visto também é aquelas ditas seleções mais fracas, que este Mundial tem havido muitas surpresas. Estou a falar, por exemplo, da seleção de Cabo Verde.
0: Ora bem, é que esta ideia de seleções mais fracas é, para mim, é uma história de treta. Porquê? Uma equipe que venceu uma série de países da África e vai ao Mundial, né? Não é uma equipa de tão fraca. E que se houvesse equipes fortes e houvesse, como está a dizer, equipes fracas, o campeonato era sempre ganho pelo mesmo. E as taças vão mudando de mão. Por conseguinte, aquela ideia, aquilo são favas contadas, que esta equipa é fraca. Às vezes não é bem assim. E tanto que não é bem assim, como nós na primeira a equipa era fraquinha, não é? E nós íamos ficando fracassados.
1: Pois é.
0: Por acaso, no fundo ainda deu. Foi bom empate, não é? Mas íamos ficando fracassados.
1: Você estava-me a dizer que as taças vão mudando de mãos. As taças vão mudando de mãos consoante a vontade de quem manda. Isto é só a minha opinião. E mais não digo.
0: Também tem uma influência muito grande de quem manda. E como manda. Eu não consigo perceber como é que um jogador que deu a vitória a Portugal no Campeonato da Europa há muito tempo não faz parte da seleção.
1: Pois também não.
0: Mais que não seja que fosse como símbolo. Ou então, se calhar escorrega para aqui qualquer coisa para os bolsos de alguém, ou a incompetência. Ou a incompetência ou a corrupção, para mim, é uma das duas certas.
1: Eu não ia muito por aí. Esta é a minha opinião, não é criticar ninguém, mas na seleção nacional, ultimamente, acho que são os empresários que mandam. Eu gostava de ver um treinador português que tem dado cartas aí para o mundo fora e agora acabou de ser campeão na Arábia Saudita. Para onde vai é campeão, Zé? Logo, para onde vai é campeão? Não há hipótese. Eu gostava de ver o Jorge Jesus como selecionador nacional. Aquilo mudava, doutor. Ai, mudava de certeza absoluta.
0: Ora bem, eu há bocadinho só falo nos empresários. Eu tive o cuidado de abordar a situação que ou há incompetência ou há corrupção. Parece que não estou muito longe.
1: Não.
0: Então acho que não andamos muito afastados deste princípio, não é? Não consigo perceber como é que um indivíduo que dá a vitória a Portugal num campeonato da Europa pelo menos não apareça lá como sim. Ou ele perdeu as capacidades todas como jogador.
1: Pois, ou mudou de empresário. Essa parte não interessa.
0: O homem tem um empresário que é mau, com certeza.
1: Pois, se calhar é. Se calhar é que aparece isso. Se calhar é isso. Se calhar é isso, mas eu ainda hei de ver, se calhar já o próximo Jorge Jesus como selecionador nacional. Isso é que eu gostava. Não acredito muito que o convivem, porque eles sabem como ele é.

0: Mas tem fé. Tem fé.
1: Se calhar também não põe nos pés. Fala, diz as verdades.
0: Pois, bem, por isso é que eu estou a falar assim. Não creio muito que eles o convidem, mas pronto. Bom, vamos à primeira pergunta. Vamos à primeira pergunta. Já, como diz o outro, já desenfonjámos aqui um bocadinho a língua, mas dizemos as coisas que é verdade, que não há hipótese. 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Vamos então para a primeira pergunta de hoje. Esta é uma ouvinte, esta é a nossa ouvinte, escreveu-nos e diz que o seu sistema pulmonar está um pouco fragilizado. Isto porque teve broncopneumonia em pequena e desde sempre sofre um pouco alergias respiratórias e pergunta se lhe pode sugerir algumas ideias naturais para fortalecer o seu pulmão e prepará-lo para futuras afecções, isto porque não gosta nada da ideia de andar sempre a tomar anti-inflamatórios, anti-histamínicos, tem 37 anos, o seu grupo sanguíneo é o B positivo.
1: Ora bem, quem tem alergias na parte superior respiratória tem sinusite ou rinite. Estas duas só se curam com saunas, as saunas feitas com a cabeça de fora. Também é necessário colocar gotas de sumo de limão no nariz. O limão tem que ser feito com parsimónia numa fase inicial, pois é bastante agressivo. Eu digo às pessoas, quando puserem as gotas de sumo de limão no nariz, vão apenas pôr uma gota, sorver com muito cuidado, porque isto é extremamente agressivo, provoca um ardor intenso. Também vai ajudar a complementar o tratamento com uma infusão conjunta de pulmonária, tomilho e salgueiro. Isto é mais ao nível pulmonar já, mais ao nível pulmonar. Se aparecer expectoração, deve gargarejar e engolir um bocadinho de pão mix com água, dissolver e fazer ao longo do dia umas 5 ou 6 vezes, gargarejar e engolir. Como prevenção, eu diria que acho que também deveria fazer a toma do Resist-C, pois ele é muito eficiente no tratamento de vírus e de bactérias. Numa fase de transição, enquanto não cura a rinite ou a sinusite, pode usar um vasoconstrictor bem. Nesta fase, não, porque comendo alimentos contrários ao seu grupo sanguíneo, vai perder algumas defesas, e para toda esta terapia precisa ter defesas. E quem tem problemas pulmonares tem que tomar atenção se tem problemas no intestino, porque há uma relação entre o intestino e o pulmão. Por conseguinte, uma pessoa que tenha problemas pulmonares não se pode usar a luz de obstipação.
0: Está tudo dito quanto a esta primeira pergunta. Agora vamos a mais uma pergunta. Este é um ouvinte. Temos um ouvinte que nos diz que há já alguns anos que sofre com alguns problemas digestivos. Fica mal disposto e parece que lhe para a digestão, ou pode chegar mesmo até a vomitar, especialmente quando come algumas gorduras ou carne. Pergunta o que lhe aconselha para prevenir esta situação. O seu grupo sanguíneo é o O negativo e tem 49 anos.
1: Ora bem, ter repulsa à carne num grupo sanguíneo O, acho muito estranho. Que há qualquer coisa que não está a bater certo. A menos que sejam um grupo O e um dos seus progenitores, se eu julgo que é um homem que está a pôr a pergunta.
0: Sim.
1: A mãe ter grupo O e grupo A, ele ter muita influência do grupo sanguíneo A. O grupo A é que tem esta repulsa, precisamente à carne vermelha e às gorduras, e não o grupo sanguíneo O. Este, inclusivamente, as pessoas do grupo O não se devem tornar vegetarianas, em absoluto. Precisam de comer carne vermelha pelo menos, no mínimo,

0: uma vez por semana. O ideal e o limite são 3 refeições por semana de carne vermelha. Ao grupo O é proibido o porco, os lácteos, o leite, não é? Também, com todos os seus derivados, à exceção da manteiga. Chama a atenção que hoje em dia a manteiga está estragada, porque eles preparam a manteiga naquelas caixinhas, aquecem a manteiga, e um produto que até poderia tratar o colesterol, que era uma gordura crua, hoje em dia acaba por fazer colesterol. O grupo O tem que ter cuidado com os cereais, de um modo geral, sobretudo os que têm glúten, em especial falo do trigo, que é aquele que uma pessoa do grupo O deve ter. Pelo que diz, eu faço uma sugestão de efetuar uma endoscopia e uma colonoscopia e também de fazer uma ecografia hepática. Isso, de facto, é o grupo O, porque há aqui qualquer coisa que, com uma repulsa destas, acho que há aqui qualquer coisa que não está a bater lá muito bem. Poderei dizer que, no meio das refeições, ou com as refeições, inclusive, tomar infusões em conste em simultânea tília, a urtiga, a alcachofra, o bolo de espinheira santa. Pode apalgar estas plantas, esta infusão, com hortelã-pimenta e pôr-lhe também a stevia para cortar o amargo que algumas plantas que está aqui, sobretudo a alcachofra e o bolo têm. Acho que fazendo isto vai melhorar daqueles problemas estomacais que está a apresentar. No entanto, vai ver bem, porque a probabilidade de ser grupo O é muito baixa com uma repulsa desta natureza.
1: Se tiver alguma dúvida,
0: o conselho é que tudo
1: é isso mesmo que eu disse. Se tiver alguma dúvida, ligue para o 936-323-771 e fala com o doutor, e o doutor aí fala mais pormenorizadamente, porque nós aqui não, isto não é nenhuma consulta, é literacia de saúde. Por isso, se quiser ficar mais elucidado, ligue então o 936-323-771, fala com o doutor e o doutor fala mais ao pormenor. E se quiser também, aproveita e adquire também o livro Saber Comer e Beber é Saber Viver, a chave para a qualidade de vida e longevidade, o livro do doutor Fernando Figueiredo. E agora, quase a fecharmos também a nossa rubrica de hoje, vamos falar de uma planta que, por acaso, esta eu particularmente gosto muito, que é o rabanete.
0: Esta planta é originária aqui da zona mediterrânea, que é uma planta europeia, podemos dizer assim, também existente no norte da África. Há informações escritas que os egípcios, à volta de 4 mil anos, já utilizavam esta planta, 4 mil anos antes de Cristo. Ela emprega-se, por exemplo, podemos fazer o infuso das partes aéreas, ou seja, da rama, do rabanete, e com o rabanete também. São destinadas infusões como digestivas, para melhorar o apetite, estimular o apetite, favorecem também a diurese, combatem os problemas, queria dizer, da vesícula biliar, melhora as obstruções hepáticas, ajuda a prevenir os cálculos renais também e os cálculos biliares. As folhas maceradas e misturadas com óleo de amêndoas, chamada óleo de amêndoas do Satuão, aplicando nos ouvidos para melhorar a surdez. As sementes também do rabanete ajudam a exterminar vermes intestinais e também, como são muito ricas em vitamina A, a melhorar o aspecto da pele. Como rabanete, pode-se preparar um xarope, cortar e patear o rabanete, que com açúcar ou mel, ou açúcar mascavado ou açúcar normal, açúcar amarelo de preferência, que é excelente para tosses persistentes. É um xarope que se pode ir tomando ao longo do dia, que é excelente. É uma planta que tem muitos antioxidantes, sobretudo ao nível do estômago, é um belíssimo protetor contra o cancro de estômago. Com protetor dos intestinos e sobretudo contra este tipo de problema. Como é rica em potássio, é uma planta muito rica em potássio, logo ajuda a expelir a diurese, ou seja, expelir o sódio que está nas urinas e por conseguinte vai ajudar a diminuir a pressão arterial. Pode-se comer à vontade, porque ele tem uma espécie de uma característica muito interessante, que funciona como uma espécie de regulador, conseguindo a pressão arterial, as mínimas, não irão para valores que possam ser preocupantes, conseguindo ser utilizada à vontade. Para terminar, o grupo sanguíneo O não deve abusar dos rabanetes, mas pode comer. E quanto à infusão, seja da raiz, do rabanete ou das folhas, não lhe é prejudicial e pode consumir. Normalmente, em substituição do rabanete para o grupo O, é o rábano negro. Mas também pode comer o rabanete, desde que não seja de uma forma excessiva.
1: Doutor, esta foi uma pergunta que eu vou fazer aqui a talho de foice. O rabanete também dá para, também se pode comer em salada?
0: O rabanete é para comer em cru, também, fatiado. Agora depende com o que é que você lhe vai misturar.
1: Não.
0: Com folhas verdes pode misturar o rabanete.
1: Eu normalmente ou como só o rabanete, ou para mostrar ponho um bocadinho de agrião.
0: Rabanete com agrião pode comer o rabanete também com batata, não há problema nenhum. Desde que não vá misturar ácidos. Aliás, o rabanete é daquelas raízes. Pode ser misturada com muitos outros vegetais. Pode misturar o rabanete com abóbora, pode misturar o rabanete com quase todas as folhas. Está bem. Agora o tomate, pepino, cebola, é que misturado ao rabanete também mistura explosivo.
1: Eu ainda me lembro, era miúdo, eu mais os meus colegas, éramos miúdos, e havia lá umas quintas lá perto de nós. Algumas eram funcionários da empresa que lá havia na altura, que hoje está tudo dividido, uma parte está fechada, outra parte está para fechar, outra parte. Também não vai trabalhando. Mas antigamente não tinha, trabalhava e trabalhava bem, tinha perto de 7 mil funcionários diretos, fora as empresas exteriores que trabalhavam lá dentro também, fora essas empresas. E então havia esse terrenozinho da malta, os funcionários tinham lá um bocadinho de terreno e plantavam lá rabanetes, alfaces, tomates, a feijão verde, vários tipos de hortícolas. E a malta, nós éramos miúdos, eles plantavam, saíam para ir trabalhar, e a gente, em volta das 7, não vou agora nessa altura, 7 e pouco, e aqui, apanhávamos o rabanete, tirávamos a terra, só sacudíamos a terra, nem lavávamos.
0: Estava esterilizado.
1: Sacudíamos a terra, assoprávamos, e passa, aquilo sabia tão bem, e nunca, olha que nunca ficámos doentes.
0: O rabanete é ótimo para ajudar a resolver problemas intestinais.
1: Aquilo é como uma moto diz, às vezes um bebê vai comer uma bolacha, caiu a bolacha ao chão, a mãe, e o bebê, pronto, vai apanhar aquilo para comer, é normal, não é? Não comas tão mal, antigamente, quando caía a bolacha ao chão, a minha avó vinha, assoprava, toma, está bom, siga a brinha.
0: Esta ideia de a bolacha caiu ao chão e dar à criança pode ter implicações muito graves. Aliás, uma coisa é a cidade e outra coisa é o campo.
1: Também deve.
0: A bolacha caiu ao chão, na terra, se calhar não tem grandes problemas. Mas a bolacha caiu ao chão no piso da cidade já pode ter. Estar muito infectada.
1: Pois é, também pode ter esse problema. Bom, estamos quase a terminar, só que relembrar o livro de Saber Comer e Beber é Saber Viver, a chave para a qualidade de vida e longevidade, o livro do Dr. Fernando Figueiredo, que se quiser 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Doutor, restam-nos então as nossas despedidas, um abraço, a continuação de boa semana e já, desde já, um bom fim de semana, porque amanhã já é quinta-feira e, como eu costumo dizer, se não for antes, até à próxima quarta-feira.
0: Até à próxima quarta-feira, espero poder estar consigo, com os nossos ouvintes. Obrigado por ter tido passada. Uma boa semana com saúde, sorte e uns trocos no bolso.
1: Ora bem, desta vez é o doutor. Eu digo uma parte e o doutor diz outra, que é mesmo assim. Um abraço, doutor, até para a semana então. Foi assim então a conversa com o doutor Fernando Figueiredo. Uma questão de saúde é a rúbrica das quartas-feiras.
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1: É isso mesmo, e agora vamos ficar consigo ir até bem próximo. Daqui a pouco éramos para ir até Tábua para falarmos com um colega que por lá está, que começa então hoje a facite em Tábua, que, mas já recebi a mensagem que não vai ser possível de momento. Em outros blocos então iremos falar, então iremos fazer saber tudo o que se por lá vai passar. Mas vamos nós por aqui com a música e vamos com ela, Jorge Palma e Sérgio Godinho, a gente vai continuar, e vamos continuar até às 8, vamos sim, senhor.
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A gente vai continuar e vamos continuar até às 8 e agora passam 43 minutos, então depois das 19 horas. É isso mesmo, como eu disse há pouco, começa então hoje a Facita em Tábua. E o artista que vai brilhar já a seguir também vai estar presente, chama-se Pedro Brunhosa. Vai lá estar então no próximo dia 27. Vamos ouvir o Pedro Brunhosa com este Não Desistas de Mim.

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Não Desistas de Mim foi a voz então de Pedro Abrunhosa. Outra das vozes que vai estar também em Tábua é o Toy. Vamos ouvir o tema Vem, Vou Beijar na Boca. Voz é do Toy, que por já devia estar a cantar, mas está difícil o Toy.

dos artistas que vai estar na Facete em Tabotói. Vamos continuar e estamos com 52 minutos depois das 7. Agora vamos às despedidas, despedimos então por hoje. Amanhã estamos por cá na emissão de quinta-feira, emissão de fim de semana também do seu regresso a casa. Da minha parte, até amanhã à uma, da parte do regresso a casa, até amanhã às 7. Terminamos com o Diniz dos Botões, Luís Portugal, e também Nema-nos fazer com ela, para ouvir e para fechar a emissão de hoje. Tchau, tchau, boa noite, até amanhã.

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3: 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São 20 horas.
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5: Bem-vindos, estas são as notícias na Antena Livre. A proposta do Plano de Gestão da Zona Especial de Conservação, o ZEC, da Serra da Estrela, entrou em consulta pública, com o período de participação dos cidadãos a decorrer até o dia 16 de julho. Promovido pelo Instituto de Conservação da Natureza e das Florestas, o ICNF, o plano pretende definir medidas para proteger os habitats naturais, a fauna e a flora da Serra da Estrela, integrando a Rede Europeia Natura 2000. O documento foi revisto após os grandes incêndios de 2022 e 2025 e prevê ações como a recuperação dos ecossistemas fluviais, a gestão sustentável de prados e florestas, a adaptação da gestão dos focos rurais e o reforço da fiscalização. A ZEC da Serra da Estrela abrange cerca de 88.500 hectares distribuídos por 7 concelhos, incluindo Ceia, Gouveia, Manteigas e Covilhã, e protege importantes valores naturais, entre os quais a lagartixa da montanha, espécie endémica da Serra da Estrela. Os contributos podem ser apresentados através da plataforma participa.pt. O Solar do Vinho do Dão, em Viseu, recebe no próximo fim de semana a primeira edição do Dão Summer Edition, um evento ao ar livre dedicado à promoção dos vinhos das regiões do Dão e de Lafões. Durante o fim de semana estarão em prova mais de 200 vinhos de 20 produtores, num programa que inclui provas comentadas, gastronomia, música, animação, espaço infantil e conversas sobre temas ligados ao setor vitivinícola. Organizado pela Comissão Vitivinícola Regional do Dão, o evento pretende valorizar os vinhos e os produtores da região, proporcionando uma experiência enoturística dirigida a especialistas, apreciadores e famílias. O município de Nelas assinala hoje o Dia do Município, celebrando também os 106 anos dos Bombeiros Voluntários de Nelas, com um programa que inclui homenagens, cerimónias oficiais e distinções. Um dos momentos centrais é a inauguração do Mercado Municipal de Nelas, na presença do Secretário de Estado do Turismo, Comércio e Serviços, Pedro Machado. Durante a cerimónia será ainda apresentado o programa comemorativo dos 50 anos do Poder Local e atribuídas várias distinções municipais, incluindo a nomeação dos embaixadores do Coração do Dão. As comemorações incluem ainda momentos religiosos, uma homenagem aos bombeiros já falecidos e um apontamento musical da Academia Musical de Artes de Nelas. E agora vamos ao desporto, a edição é de João Cruz.
6: Tal como já tínhamos avançado nesta edição do Jornal do Desporto, Ricardo Costa vai ser o novo treinador da equipa do Clube Desportivo do Tondela para a próxima época. Perguntamos ao novo técnico que Tondela, que equipa vamos ter para a próxima época.
7: A equipa vai ter aquilo que eu sempre passei para quando era jogador. A imagem de querer vencer, a fome de vencer, a luta de dia constante para ganhar cada bola, cada duelo e cada jogo. A equipa vai transmitir e eu quero que a equipa transmita esses valores. Uma equipa bastante forte, coesa, agressiva, uma equipa com uma garra em cada jogo para vencer. Sejamos todos felizes, venham ao estádio, apoiem sempre a equipa, sempre nos momentos mais complicados, nos momentos em que estamos a desfrutar e a ganhar e a vencer, mas também naqueles momentos em que as coisas não estão a sair dentro de campo, em que o apoio deles seja o 12º jogador. Penso que se conseguimos meter o estádio de Tondela cheio, com fome, adeptos, com vontade de querer vir apoiar, com vontade de vir ao estádio, de ver a equipa a vencer, penso que esse será o elo de ligação fulcral para esta época desportiva. Muito feliz e muito contente para começar a treinar já na próxima semana.
6: As primeiras palavras do novo técnico Ricardo Costa.
5: João Cruz no fecho deste bloco de notícias aqui na sua rádio.
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